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1: Hora certa.
2: 21 horas e 34 minutos.

0: 21 horas e 56 minutos.
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2: Hora certa, 22 horas e 1 minuto.
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0: 22:43.
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0: 22 horas e 57 minutos.
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2: Hora certa. 23:01.
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1: Hora certa. 23 horas e 33 minutos.
2: E chega o Eduardo Vargas com sua segunda obra. Pois o talento lhe sobra nestas lides musiqueiras, trazendo entre as ilheiras milongas e chimarritas, nos sonidos da gaitita que vai cruzando fronteiras. Neste segundo trabalho, mais experiências vividas, mais chegadas, mais partidas, mais andanças e estradas, traduzidas detalhadas em acordes de liberdade e sonora cumplicidade da acordeona voz.

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3: Hora certa. 12:07.

0: Ô, Juvencio!
1: Fala, Negrinho!
0: Vamos fazer o desafio da Manuela?
1: Vamos! Vamos fazer o seguinte, quem ganhar fica com a Manuela, mas e quem perder?
0: Quem perder, se for!

0: Prêmio Rego.
1: Mas, pai, negrito, tu não sabe o que é rego.
0: Rego é a valeta onde começa a bunda, Juvencio.
1: Não, rego é o córrego que corre atrás no fundo do quintal.
0: Ah, mas então vamos botar de abá de novo, Juvencio.
1: Eu que...

0: segredo.
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4: Hora certa.
5: 1:01.
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0: Hora certa. 1:34.
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Rezaremos agora o Terço da Misericórdia, apresentando ao Coração de Jesus as nossas intenções, pedindo que Ele tenha misericórdia de nós e do mundo inteiro. Iniciemos, em nome do Pai, e do Filho, e do Espírito Santo. Amém. Apresente as tuas intenções para este Terço da Misericórdia.

0: Pai nosso que estais nos céus, santificado seja o vosso nome. Venha a nós o vosso reino. Seja feita a vossa vontade, assim na terra como no céu. O pão nosso de cada dia nos dai hoje. Perdoai-nos as nossas ofensas, assim como nós perdoamos a quem nos tem ofendido. E não nos deixeis cair em tentação, mas livrai-nos do mal. Amém. Ave Maria, cheia de graça, o Senhor é convosco. Bendita sois vós entre as mulheres, e bendito é o fruto do vosso ventre, Jesus. Santa Maria, Mãe de Deus, rogai por nós, pecadores, agora e na hora de nossa morte. Amém. Creio em Deus Pai Todo-Poderoso, Criador do céu e da terra, e em Jesus Cristo, seu único Filho, nosso Senhor, que foi concebido pelo poder do Espírito Santo, nasceu da Virgem Maria, padeceu sob Pôncio Pilatos, foi crucificado, morto e sepultado, desceu à mansão dos mortos, ressuscitou ao terceiro dia, subiu aos céus, está sentado à direita de Deus Pai Todo-Poderoso, donde há de vir julgar os vivos e os mortos. Creio no Espírito Santo, na Santa Igreja Católica, na comunhão dos santos, na remissão dos pecados, na ressurreição da carne, na vida eterna. Amém. Eterno Pai, eu vos ofereço o corpo e sangue, alma e divindade de vosso diletíssimo Filho, nosso Senhor Jesus Cristo, em expiação dos nossos pecados e os do mundo inteiro. Pela sua dolorosa paixão, tende misericórdia de nós e do mundo inteiro. Pela sua dolorosa paixão, tende misericórdia de nós e do mundo inteiro. Pela sua dolorosa paixão, tende misericórdia de nós e do mundo inteiro. Pela sua dolorosa paixão, tende misericórdia de nós e do mundo inteiro. Pela sua dolorosa paixão, tende misericórdia de nós e do mundo inteiro. Pela sua dolorosa paixão, tende misericórdia de nós e do mundo inteiro. Pela sua dolorosa paixão, tende misericórdia de nós e do mundo inteiro. Pela sua dolorosa paixão, tende misericórdia de nós e do mundo inteiro. Pela sua dolorosa paixão, tende misericórdia de nós e do mundo inteiro. Pela sua dolorosa paixão, tende misericórdia de nós e do mundo inteiro. Eterno Pai, eu vos ofereço o corpo e sangue, alma e divindade de vosso diletíssimo Filho, nosso Senhor Jesus Cristo, em expiação dos nossos pecados e os do mundo inteiro. Pela sua dolorosa paixão, tende misericórdia de nós e do mundo inteiro. Pela sua dolorosa paixão, tende misericórdia de nós e do mundo inteiro. Pela sua dolorosa paixão, tende misericórdia de nós e do mundo inteiro. Pela sua dolorosa paixão, tende misericórdia de nós e do mundo inteiro. Pela sua dolorosa paixão, tende misericórdia de nós e do mundo inteiro. Pela sua dolorosa paixão, tende misericórdia de nós e do mundo inteiro. Pela sua dolorosa paixão, tende misericórdia de nós e do mundo inteiro. Pela sua dolorosa paixão, tende misericórdia de nós e do mundo inteiro. Pela sua dolorosa paixão, tende misericórdia de nós e do mundo inteiro. Pela sua dolorosa paixão, tende misericórdia de nós e do mundo inteiro. Eterno Pai, eu vos ofereço o corpo e sangue, alma e divindade de vosso diletíssimo Filho, nosso Senhor Jesus Cristo, em expiação dos nossos pecados e os do mundo inteiro. Pela sua dolorosa paixão, tende misericórdia de nós e do mundo inteiro. Pela sua dolorosa paixão, tende misericórdia de nós e do mundo inteiro. Pela sua dolorosa paixão, tende misericórdia de nós e do mundo inteiro. Pela sua dolorosa paixão, tende misericórdia de nós e do mundo inteiro. Pela sua dolorosa paixão, tende misericórdia de nós e do mundo inteiro. Pela sua dolorosa paixão, tende misericórdia de nós e do mundo inteiro. Pela sua dolorosa paixão, tende misericórdia de nós e do mundo inteiro. Pela sua dolorosa paixão, tende misericórdia de nós e do mundo inteiro. Pela sua dolorosa paixão, tende misericórdia de nós e do mundo inteiro. Pela sua dolorosa paixão, tende misericórdia de nós e do mundo inteiro. Eterno Pai, eu vos ofereço o corpo e sangue, alma e divindade de vosso diletíssimo Filho, nosso Senhor Jesus Cristo, em expiação dos nossos pecados e os do mundo inteiro. Pela sua dolorosa paixão, tende misericórdia de nós e do mundo inteiro. Pela sua dolorosa paixão, tende misericórdia de nós e do mundo inteiro. Pela sua dolorosa paixão, tende misericórdia de nós e do mundo inteiro. Pela sua dolorosa paixão, tende misericórdia de nós e do mundo inteiro. Pela sua dolorosa paixão, tende misericórdia de nós e do mundo inteiro. Pela sua dolorosa paixão, tende misericórdia de nós e do mundo inteiro. Pela sua dolorosa paixão, tende misericórdia de nós e do mundo inteiro. Pela sua dolorosa paixão, tende misericórdia de nós e do mundo inteiro. Pela sua dolorosa paixão, tende misericórdia de nós e do mundo inteiro. Pela sua dolorosa paixão, tende misericórdia de nós e do mundo inteiro. Eterno Pai, eu vos ofereço o corpo e sangue, alma e divindade de vosso diletíssimo Filho, nosso Senhor Jesus Cristo, em expiação dos nossos pecados e os do mundo inteiro. Pela sua dolorosa paixão, tende misericórdia de nós e do mundo inteiro. Pela sua dolorosa paixão, tende misericórdia de nós e do mundo inteiro. Pela sua dolorosa paixão, tende misericórdia de nós e do mundo inteiro. Pela sua dolorosa paixão, tende misericórdia de nós e do mundo inteiro. Pela sua dolorosa paixão, tende misericórdia de nós e do mundo inteiro. Pela sua dolorosa paixão, tende misericórdia de nós e do mundo inteiro. Pela sua dolorosa paixão, tende misericórdia de nós e do mundo inteiro. Pela sua dolorosa paixão, tende misericórdia de nós e do mundo inteiro. Pela sua dolorosa paixão, tende misericórdia de nós e do mundo inteiro. Pela sua dolorosa paixão, tende misericórdia de nós e do mundo inteiro. Ó sangue e água que jorrasses do coração de Jesus, como fonte de infinita misericórdia para nós, eu confio em vós. Deus Santo, Deus Forte, Deus Imortal, tende piedade de nós e do mundo inteiro. Deus Santo, Deus Forte, Deus Imortal, tende piedade de nós e do mundo inteiro. Deus Santo, Deus Forte, Deus Imortal, tende piedade de nós e do mundo inteiro. Confiantes na misericórdia de Deus, perseveremos sempre na fé, na esperança e no amor. Abençoe-vos Deus Todo-Poderoso, Pai e Filho e Espírito Santo. Amém. Fique na paz e na alegria que vem de Jesus.
1: 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Hora certa. 3 horas e 10 minutos.

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2: Hora certa.
3: 3:43.
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2: Hora certa. 4 horas e 1 minuto.

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1: Hora certa. 4:31.
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1: Tudo que é divino tem tanta beleza. E o amor materno é tão divinal que no mês de maio a própria natureza parece festejar o amor maternal. Jardins enfeitados de bela ramagem, arrancando do seio a flor escondida, parecem também render homenagem a esta criatura que nos deu a vida. E o Dia das Mães, belo, radiante, misturando tudo de mais deslumbrante, vem concretizar nossa alegria. Contentes estamos, porque nesse instante, diante de nossa mãe cativante, feliz.

0: 5:29.
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3: Hoje, da varanda de meu rancho, vi o sol nascer. Ele sempre aparece gratuitamente para todos. Oferece brilho, calor, vida nova, muita energia. Seus raios iluminam caminhos, matas e capinzais. Tocam as superfícies, purificam os lamaçais. O sol faz germinar nos prados a boa semente. Desperta gratidão, fé, afeto e contentamento na roda do mate e nos galpões de nossa gente. Ele mostra grandes e imensos horizontes. Ninguém pode laçar nem encabrestar sua luz. Onde há sol, não existe treva nem escuridão. Seu rastro luminoso nos mantém na trilha do bem. O sol nasce para todos e não é de ninguém. Onde a sombra aparece, o gaúcho apeia e descansa. Depois, retoma a cavalgada com mais confiança. É lindo o nascer do sol, nos encanta seu arrebol. É um amigo verdadeiro que nos convida à lida e faz lembrar a todo instante o autor de nossa vida. Ninguém é afastado nem excluído de seu convívio. Ele permanece em nossa companhia até o fim do dia. O sol não tem predileções nem restrições, não delimita espaços nem impõe caminho. O sol mostra o rosto da paz sem alambrados. Faz florescer a esperança em cada novo dia. Abraça o perdão, alivia a dor, cura a ferida. O sol mostra possibilidades de uma vida melhor, espraiada na terra, no lar, no coração da gente. Vida feliz, iluminada, bem cuidada, em harmonia, vida carregada do sonho de amor e fraternidade, vida celebrada no rodeio da amizade.

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0: 6:12.
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0: 16:19.
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0: 6:25.
1: Há muito tempo passado no mundo existia
2: uma jovem
1: cantadora, seu nome era Luzia. Um moço apaixonado casar com ela queria. Conversando foi dizendo: oh, que lindos olhos tens, eu queria teu amor e teus olhos também. Mas Luzia respondeu: estes olhos são teus, mas casar não me convém.

0: 6:33.
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1: Seis horas e 39 minutos.
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1: Hora certa. 7:01.
2: 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Bom dia, meus irmãos e irmãs. Hoje é quinta-feira e dia de Santa Mônica. Ela, mulher de fibra, mulher de oração perseverante, como fruto da oração, conseguiu a conversão do marido, Patrício, e do filho, Agostinho. Mas numa hora difícil, um anjo lhe falou: não haverá de acontecer que o filho que lhe causa tantas lágrimas se perca. Persevere na oração, em nome do Pai, do Filho e do Espírito Santo. Amém. Senhor, razão de nosso existir e ponto de chegada de toda nossa busca humana e existencial. No início desta manhã, queremos pedir a nossa própria conversão. Dai-nos, Senhor, a graça da verdadeira conversão. Ó Deus, por intercessão de Santa Mônica e Santo Agostinho, dai-nos a graça da verdadeira conversão. Ó Santa Mônica, que pela oração e pelas lágrimas alcançaste de Deus a conversão de vosso filho e de vosso marido, olhai para o meu coração amargurado. E nesta manhã, eu coloco esta pessoa em particular para que possa ser abençoada também com a conversão. Santa Mônica, que perseverou na oração e é um exemplo e modelo de mãe, que vossas orações se juntem às minhas para comover o bom Deus, a fim de que Ele, Deus vivo e verdadeiro, faça com que esta pessoa, por quem rezo, possa voltar ao bom caminho. Ó Deus, por intercessão de Santa Mônica, chame de volta à casa paterna este filho pródigo. Dai-me, ó Deus, por intercessão de Santa Mônica, esta alegria e serei para sempre agradecido. Nesta manhã, reze comigo, oremos. Ó Deus, consolador dos aflitos, saúde dos que em vós esperam, que aceitaste misericordiosamente as piedosas lágrimas da bem-aventurada mãe Mônica pela conversão do filho Agostinho e do marido Patrício. Concedei-nos pela vossa intercessão que choremos nossos próprios pecados e encontremos a indulgência de vossa graça. Por nosso Senhor Jesus Cristo, vosso Filho, na unidade do Espírito Santo, e rezemos um Pai Nosso, pedindo a nossa conversão e a conversão dos nossos familiares. Pai nosso, que estais no céu, santificado seja o vosso nome. Venha a nós o vosso reino. Seja feita a vossa vontade, assim na terra como no céu. O pão nosso de cada dia nos dai hoje, perdoai-nos nas nossas ofensas, assim como nós perdoamos a quem nos tem ofendido, e não nos deixeis cair em tentação, mas livrai-nos do mal. Amém. O Senhor esteja convosco. Ele está no meio de nós. Que nesta manhã a bênção de Deus recaia sobre todos. Abençoe a água pela efusão do Espírito Santo, a roupa dos enfermos, as fotos de família e a jornada de trabalho. Em nome do Pai, do Filho, do Espírito Santo. Amém. Santa Mônica, rogai a Deus por nós. Amém.
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1: 7 horas e 13 minutos.

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1: Hora certa.
2: 7:23.
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0: 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Hora certa. 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
1: 7:41.
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0: 7:51.
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0: Olá, gente amiga! Está começando mais um programa da Emater, produzido pela Gerência de Comunicação da Emater do Rio Grande do Sul e apresentado por Matheus de Oliveira, na técnica José Cabral.
1: Criar oportunidades de trabalho e geração de renda para as mulheres também contribui para o desenvolvimento das comunidades rurais. A assistência técnica e extensão rural e social incentiva capacitações, organização de grupos, produção de alimentos, artesanato, agroindustrialização e outras atividades capazes de ampliar as possibilidades de renda. Essas iniciativas fortalecem a autonomia, a autoestima e a participação das mulheres nas decisões da propriedade, da família e da comunidade. Quando as mulheres encontram espaço para desenvolver seus conhecimentos, habilidades e projetos, toda a comunidade se fortalece. Promover a autonomia feminina é contribuir para famílias com mais oportunidades e melhor qualidade de vida.
0: No inverno, manter a saúde do rebanho exige planejamento diante do frio, da umidade, dos ventos e da menor disponibilidade de pastagens. Essas condições aumentam os desafios para a produção e reforçam a importância das medidas preventivas. Dentro desse planejamento, algumas propriedades utilizam a homeopatia como prática complementar, associada ao manejo adequado, à alimentação e ao bem-estar dos animais. O objetivo é contribuir para a capacidade de adaptação do rebanho diante das variações ambientais. A estratégia deve integrar programas preventivos de sanidade e seguir as orientações técnicas. A homeopatia não substitui os tratamentos convencionais quando eles forem necessários, que devem continuar sendo utilizados conforme a indicação. Acompanhe agora o panorama agropecuário. As lavouras de aveia branca apresentam desenvolvimento variável entre as regiões do estado, mas ainda predomina o estágio final da fase vegetativa. Como resultado da elevada umidade no ambiente e das temperaturas amenas, observou-se o aumento da incidência de doenças, especialmente ferrugens, manchas foliares e giberela, exigindo maior monitoramento e controle. Embora algumas áreas mantenham bom desenvolvimento e sanidade, há registros de queda no potencial produtivo devido à maior incidência de doenças e à elevada umidade em alguns cultivos. Na região administrativa da Emater Ascar de Santa Maria, predomina o desenvolvimento vegetativo. E os produtores têm realizado tratos culturais nas lavouras, como a aplicação preventiva de fungicidas para o controle de doenças. Na região de Soledade, as temperaturas elevadas para a época, associadas à alta umidade relativa do ar, favorecem a incidência de doenças, incluindo a giberela. Há relatos de lavouras com alta incidência de ferrugens, embora a proliferação não esteja generalizada.
2: Priorizar a proteção da nascente ou do poço antes de instalar um clorador para abastecimento de água na propriedade rural é um dos principais cuidados da família rural para garantir uma água de qualidade para o consumo da família, assim como é preciso evitar o acesso de animais e controlar contaminações próximas, cercando fontes, realizando também análises microbiológicas periódicas de água, especialmente para detectar e eliminar possíveis contaminações por coliformes fecais, e orientar as famílias sobre a operação e a manutenção do sistema de cloração. Também é recomendado o acompanhamento da vigilância em saúde do município, pois há uma padronização na instalação do clorador. A construção ou adequação desse sistema de cloração de água para abastecimento rural deve observar a legislação vigente e contar com responsabilidade técnica de profissional habilitado.
0: E assim encerramos mais um programa da Emater. Um bom dia a todos vocês e até amanhã neste mesmo horário.
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4: Hora certa. 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
5: 8 horas e 5 minutos.
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2: 8:29.
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3: Oito horas e 49 minutos.
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4: Hora certa.
1: 9:02.
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E a nossa jornada prossegue, por isso estamos retornando nesta quinta-feira, dia 27 de agosto de 2026, 9 horas 4 minutos. Vai um abraço e um bom dia desse peão do Rio Grande, Jorge Vargas. Sempre uma alegria e uma satisfação estar juntamente com vocês todas as manhãs para levar a boa música gaúcha, música sertaneja, música de bandas, para os nossos amigos e ouvintes que estão na sua loja, sua empresa trabalhando, seus restaurantes, lancherias, comércio em geral, mecânico, né? E você que está em casa com a família também, ligadito conosco, está levando nós de carona, em outra cidade do Rio Grande, por esse Brasil afora também na internet, nos prestigiando através do nosso site que é o www.estancia.fm.br. Você sempre ligadito conosco, nosso muito obrigado. E a todos que dão apoio cultural à nossa programação também, nosso agradecimento a todo o comércio. Mas chegando nesta manhã, já é quinta-feira, temperatura 22 graus. E pode chegar hoje a 29, então vai esquentar um pouquinho. Previsão para chuva, de repente hoje ou amanhã, mas sábado e domingo é para chover bastante, né? Bueno, mas vamos liberar nossos telefones para você ligar, pedir a sua música que você gosta de ouvir, através do 3191-2168, ou então o WhatsApp, que é o 989-060875. Daí você pede a música que você gosta de ouvir, tá vendo? Vamos iniciando então, quando são 9 horas mais 6 minutinhos, com a música dos Serranos, que é Campeiro Feliz, com o grupo Os Serranos, para todos nossos amigos e ouvintes, que todos tenham uma boa quinta-feira.

E no tá aí o Bugre do Caraó com essa música Bailanta Campeira, né? Bugre do Caraó, pra todos os ouvintes que estão ligaditos conosco, 9 horas mais 14 minutinhos, né? 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Tá bueno? Mas então nós vamos com mais música, depois tem mais recadinho para vocês aí, né? E o nosso amigo Otomides aí do Campo Grande, que tá ligado conosco, mandou um chasco para nós, diz o seguinte: bom dia, peço a música com Leonardo, Viva Bombacha. Ofereço para o senhor, muito obrigado, meu amigo. Para os clientes, para todos os ouvintes e a família Mariani também. Então vai para todos os clientes da Central de Gás, aí do Campo Grande, para a família Mariani e para todos os amigos também, né, ô Tomedes? Um grande abraço para ti, para a dona Noeli, que estão ligados conosco e precisando do programa. Também nosso amigo Auri, do Bar das Rosas, mandou um chasco para nós e diz o seguinte: bom dia, patrão, tudo bueno? Claro que sim, tudo tranquilo, né? Hoje vamos de Marcos Violeiro e Cleiton Torres, Cadeira de Balanço, e com o velho Gildo de Freitas, Duas Mães Perdidas, e oferecer para o Zico e a família aí do bairro Floresta. Então, obrigado. Aí um abraço para o nosso amigo Auri, aí do bairro Floresta, né? Bairro das Rosas, né? E também para o nosso amigo lá do bairro Floresta, então, né? Para o Zico e a família, tá vendo? Vamos rodar na sequência já. Vamos ser nosso amigo, o seu Auri do Bar das Rosas. Vamos ouvir então com o saudoso Leonardo, né? Que o nosso amigo Otomides pediu, que é Viva a Bombacha. E depois, já na sequência, vamos aí com a música a pedido do nosso amigo Auri também. São 9 horas 17 minutos.

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4: 9:23.
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0: Bueno, tá aí a música, que é a pedido do nosso amigo Auri, né? Enquanto nós estamos atendendo os telefones, rodamos aí as músicas, então, para vocês que estão ligaditos conosco, precisando do programa, né? É, foi com Cadeira de Balanço, né? Com Marcos Violeiro e Cleiton, né? Isso aí, então, foi para você, né? O nosso amigo Auri, que tá ligadito conosco, ele que pediu essa música, então, né? Ligado aí na Rádio Distância, no programa de casa, que mandou o chassi seguinte: bom dia, patrão, tudo bem? Hoje vamos de Marcos Violeiro e Cleiton Torres, né? Cadeira de Balanço. E com o velho Gildo, então, Duas Mães Perdidas, oferecido para todos, da família do Zico, a todos aí do bairro Floresta e do bairro União, bairro das Rosas, onde mora o nosso amigo Auri, né? Tá ligadito conosco. E depois do apoio cultural, nós vamos atender o pedido do Valdir, a do Rincão, que ligou para nós, a Dona Maria, que ligou para nós também, né, Dona Maria? Muito obrigado, aí do bairro União. Também quem ligou para nós foi o seu Zico, aí do bairro Floresta, que mandou a mensagem para nós, né? Já voltamos em seguidinha aí para atender os pedidos. E depois a música do Gildo de Freitas, que o nosso amigo Auri pediu também, né? Seu Auri, grande abraço. O Valdir pediu A Mentira, com Edson de Oliveira. E a Dona Maria pediu Mãe Amorosa e também Olho de Vidro, né? Mas já voltando aí depois. Rodamos também a música da Estância pro Bulicho, né? Essa música bem macanuda. E com Lincoln Ramos tironeando, né? A Solidão, aí com Lincoln Ramos, grande gaiteiro, né? Aí de São Leopoldo, Sapucaia, essa região aí. São 9:41, voltamos já já com mais música para você aqui no programa Ou de Casa.
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4: 9h46.
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0: Bueno, já estamos de volta e vamos seguindo aqui pelas ondas da Rádio Estância 87.5 FM, a primeira do seu rádio. Antes nós tínhamos rodado também Gaita Redomona com o Negro da Gaita, né? Saudoso Negro da Gaita, que foi então para todos os ouvintes também. Mas vamos atendendo mais pedidos, né? Eu, nosso amigo Valdir, aí do bairro Rincão dos Ilhéus, tá ligado conosco, ele é Dona Romilda, ele pediu Mentira com Edson de Oliveira, né? Bora dar na sequência agora, né, nosso amigo Valdir? Um grande abraço para ti, para Dona Romilda, para o Paulo Guedes e a Dona Maria também, aqui no bairro União, né? Para todos os seus amigos, um grande abraço para vocês aí no Rincão. Também a Dona Maria pediu a música, duas músicas, né? É, a música ela pediu, que é pro Valdir, a Dona Romilda lá no Rincão, estão ligados conosco, né? Também a irmã dela, a Laci, e o cunhado Cláudio lá no bairro Roselândia. No bairro Floresta, pro José Luiz Guedes, a Fabiana e também o namorado da Fabiana, né? O Jurandir Grade. O Argeu, a Dona Marli, aí no bairro União. Também o Volmar, da Volmac e o filho lá no Rincão dos Ilhéus. O Argeu e a esposa, já falei, a Marli, né? E o Chamaco também para nós aqui da rádio. Então vai para todos, né? Que estão ligados conosco. Obrigado, Dona Maria. E ela pediu Amor, Mamãe, Mãe Amorosa, né? Mãe Amorosa e Olho de Vidro, né? Que nós vamos dar na sequência para vocês, tá bom? Um grande abraço a todos. O meu amigo Ademar, Ademar, hoje ele tirou o dia para descansar, né? Que maravilha. Eles estão na chácara aí, na Picada das Mulas, né? Ricando a saudade. O Ademar, a esposa Lígia e o filho, o Lucas, né? E hoje também está aí o cunhado, né? É o Dapper, o Carlos Dapper, então, e a esposa, Dona Marlise. Então, um abraço para vocês todos aí na Picada das Mulas. Estão ligados conosco, que preparando aquele churrasco. Que tal, Chiro Velho, hein? É um churrasco bem macanudo aí com aipim, é bom demais. Mas começaram cedo, hein? É verdade, começaram cedito. Mas já que eu falando em churrasco, então vamos rodar isso aqui, ó, do Baitaca, né? Churrasco na Trempe. É, muita gente bota na Trempe o churrasco. Vamos ouvir com o Baitaca, então. Churrasco na Trempe. E depois vamos ouvir aí Mãe Amorosa com o Tonico e Tinoco, né? A pedido da Dona Maria, pediu Mãe Amorosa. Na sequência, vão atendendo os outros pedidos. Estou devendo uma do Gilo de Freitas também, que vai aí para os nossos amigos aí do bairro das Rosas, né? Quem pediu foi o nosso amigo aí, o Auri. E o nosso amigo Ademar também pediu uma do Gilo. E aí vamos aproveitar e rodar essa música, então. Primeiro vamos com a música do Baitaca, Churrasco na Trempe.
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1: Leva 1 dia pra assar, cara. 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Não, isso aqui é o churrasco do pobre que tava precisando, né? Assa ligeiro. Isso é o problema, né? A sala branca tá sobrando, ele tá tapado, é sala.

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0: que é a marca Baitaca. Tá aí, ó.
1: Esse é o Baitaca, velho, com essa música aí, então, que é pra ser churrasco na tripa, mas ele mais fala que canta, né? E a música que tá cantando é Quando Eu Chego no Rodeio. Mas então vamos com o Zé Mendes, o churrasco aí pro nosso amigo Ademar, aí pra Dona Lígia, pro Lucas, então, e pro Carlos da Peri, a esposa Marlins, pra vocês aí, um bom churrasco daqui a pouco mais, né? Porque agora tá indo pra brasa, né? Isso aí, um abraço pra vocês. E depois do churrasco do Zé Mendes, daí vamos ouvir Mãe Amorosa com Tonico e Tinoco.

O hino tá aí, a música Mãe Amorosa, foi com a Bela e Caim, né? Tonico e Tinoco, na Bela e Caim. E o churrasco, então, com o saudoso Zé Mendes. Já tá pronto o churrasco, né? O nosso amigo aí foi pro Ademar Rojas, sua esposa, né? A Lígia, o filho Lucas, o Carlos, né? O Carlos Dapper também, a dona Marlisa. Então, um abraço para vocês todos aí que estão ligados conosco, precisando do programa ou de casa, né? Mas nós vamos com a música do Gilo de Freitas, atendendo o pedido do nosso amigo Auri, do Bar das Rosas, né? Duas Mães Perdidas, depois tem o Apoio Cultural, e na volta vou atender o pedido do Zico, que está ligado conosco também. Mais uma música que a dona Maria pediu, e ainda o nosso amigo Valdir, que pediu a Mentira com Edson de Oliveira, tá vendo? Depois da música do Gilo, do Apoio Cultural.

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6: Hora certa, 10 horas e 7 minutos.

0: Funerária Werner informa nota de falecimento e convite para enterro.
1: Os familiares e demais parentes e amigos participam do falecimento de sua querida e inesquecível Maria Euclides dos Santos Velho, ontem ocorrido na idade de 86 anos. O velório é na Capela Werner, na rua Adolfo Matos, no centro de Estância Velha. O sepultamento será hoje às 15 horas e após para o cemitério municipal de Estância Velha. Funerária Werner informou: nós da Rádio Estância noticiamos o falecimento de Maria Euclides dos Santos Velho.
2: Hora certa.
3: 10 horas e 8 minutos.
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E já estamos de volta agora, 10 horas mais 10 minutinhos, e nós vamos atendendo mais pedidos. Você que está ligando e participando, Rodama do Gelo de Freitas, pedido do nosso amigo aí, o seu Auri, que pediu, né, seu Auri? Duas Mães Perdidas, né? E rodamos aí também a música O Churrasco, antes foi lá pro nosso amigo Ademar. Oh, depois eu vou rodar uma outra para vocês, né, Ademar? Estamos preparando o churrasco aí na chácara e na Picada das Mulas. Mas o nosso amigo Zico, aí do bairro Floresta, tá ligado conosco, né, Zico? A ele e a esposa também, a filha, né? E estão ligaditos conosco, apresentando o programa. Muito obrigado, nosso amigo Zico, como sempre, né? Todas as manhãs ele pede as músicas que ele gosta de ouvir. Ele está oferecendo a música seguinte: bom dia, amigo, é o Zico. Gostaria de pedir a música A Volta do Tropeiro com os irmãos Bertucci e A Força do Amor com Lady Laura. E oferecer para a esposa Nina, para a filha Jéssica, a neta Isis e as minhas irmãs, a Tereza, a Silvira e também o sobrinho Valdir e a família. E também para o Chinaidão, a do Bar das Rosas, e a família, e para vocês da rádio, todos que estão ouvindo o programa. Obrigado, nosso amigo Zico. Bora dar na sequência a tua música, então, que tu pediu, né? Mas quem está ligado conosco também, nosso amigo aí do bairro, Rincão, é o Valdir. É o Valdir, ele é a dona Romilda. Estão ligaditos conosco. Estou recebendo uma visita do pessoal do Rincão. Aí, bem teus vizinhos, Valdir, para cima da escadaria aí, né? A Sofia e a mãe, a Marcele, né? Que estão aqui fazendo a visita para nós, né? É, Sofia. Ela queria vir conhecer a rádio, né? Escuta o programa todos os dias lá no Rincão, né? Que bom. Obrigado, Sofia. Obrigado, Ana Marcele, trazer a Sofia aí para ver como funciona o rádio. Os pais que têm as crianças, que às vezes são curiosos, né, querem saber como é que funciona, pode trazer aqui na rádio, né? Pode trazer aqui para a gente falar com eles, né, dar um alô para eles pessoalmente, porque as crianças gostam de ouvir, né, rádio também, né? E é tão bom, né, Sofia? Ouvir rádio, né? Bom demais, né? Tu vai na escola de tarde? Olha aí, né? E a rádio fica na Avenida 7 de Setembro, 323, Sala 35, né? Muito fácil, bem no centro de Estância Velha. Tá passando pelo centro, dá uma chegadinha, fazer uma visita para nós. Pode vir qualquer hora da manhã, das 9 ao meio-dia, eu tô aqui todos os dias, né? Obrigado, Marcela, obrigado, Sofia, pela visita. E o nosso amigo Valdir pediu a música com Edson Oliveira. Saudoso Edson Oliveira, que nós vamos rodar agora, então, que é a música Mentira, né, o nosso amigo Valdir? Essa é bem engraçada, né? Então vamos ouvir com Edson de Oliveira, saudoso Mentira.

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1: Eita, aí a música do Edson Oliveira, Mentira. E essa música foi pra dona Lucena, que pediu também, né, dona Lucena? Um abraço pra você. Ela pediu a música Mentira, já rodamos pra ela, então. Dona Lucena aí do Campo Grande, aí pro Hipólito e Aclair também, né? Pra toda a família, né, dona Lucena? E pra todos os ouvintes também que estão ouvindo o programa, né? Mas a Sofia está aqui conosco, né? E a sua mãe, a Marcele, né? A Sofia quer ouvir uma música e ela escolheu a música que nós vamos rodar agora, né? Que é com Teixeirinha, Querência Amada, né? E ela pediu essa música, então. Vai pra todos os ouvintes e dá pro meu amigo, o Ademar Roch, né? A esposa Lígia, também o filho Lucas, e o Carlos Dapper e a esposa Marlise, que estão preparando o churrasco. Diz que hoje é ponta de peito no espeto e aipim. Ô, oh, coisa buena, né? E tu acha, Sofia? É bom demais, né? Tu gosta de comer bastante ou não gosta muito? Não, né? É. Gosta de churrasco? Isso aí, bom, né? Quem não gosta de churrasco, né? Isso aí. Então vamos ouvir Querência Amada com Teixeirinha. Saudoso Teixeirinha.

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1: Hora certa. 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
2: 10 horas e 25 minutos.
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0: Bueno, tá aí a música que rodamos, Olho de Vidro, então, de Valderi e Michael, né? Olha só, quem pediu foi a Dona Maria. Já rodamos aí a sua música, né, Dona Maria? Muito obrigado. Também rodamos a música do Zezinho, né? Do acordeon, com a música Recordando a Infância, nesse grupo de Novo Hamburgo aí, né? Do Zezinho do acordeon. Mas está conosco aqui o nosso amigo Everton, né? 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
1: 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Se foi o mês de agosto.
0: É, o agostinho se foi, né?
1: Tá passando rápido.
0: Pro finalzinho.
1: É, né? Depois de junho aí é um tiro, né?
0: Tem uns que dizem assim, graças a Deus passou o mês de agosto.
1: É verdade, né?
0: É a história do
1: mês de agosto, né?
0: Aí faz parte da vida.
1: Faz parte.
0: Não é só mês de agosto, né?
1: 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Mas tá acabando, né?
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1: E até uma segurança para o próprio cliente, né?
0: Próprio cliente,
1: não
0: verdade.
1: É uma loja que chegou ontem aqui.
0: É verdade. Aquela loja que chegou há pouco tempo, né, e não tem muita confiança, não. O Everton já é de. 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
0: Né?
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0: Isso aí, Everton. Bom final de semana, está chegando aí, né?
1: Isso.
0: Mês. E boas vendas.
1: Muito, né, obrigado.
0: Até
1: obrigado.
0: Semana que vem aí, né?
1: Tá certo. Muito obrigado pelo espaço aí. Obrigado aos ouvintes.
0: Que agradece.
1: Que nos abrem as portas das suas casas para a gente, né? 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
0: Eu que agradeço. E nós vamos agora com apoio cultural e depois vamos atender os outros pedidos. Nosso amigo Deucristo, levando lá de carona na Sultepa, né? o Valdir lá do Rincão, o nosso amigo Raposo, entra em contato conosco aí, Chiro Velho. Pensaram que querem falar contigo, não estão conseguindo, é meio urgente, então se tu puder ligar para nós aqui, dá uma ligadinha, Raposo, aí do bairro Rincão, né? Mora no bairro Rincão, liga para nós aí que a gente passa o recado para ti, tá bom, meu amigo? Um abraço, Valdir, também tá ligado conosco aí. Também o Alceu, que mandou uma mensagem para nós, né, seu Alceu? Em seguida, vou atender o seu pedido, né? O Valdir também. Voltamos já já depois do apoio cultural.
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8: Dez horas e 56 minutos.
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0: Bueno, tá aí a música que rodamos aí, A Volta do Tropeiro, que o nosso amigo pediu aí, o seu Zico que pediu, né? Depois vou rodar outra que você pediu, né, Zico? Ele pediu também a Força do Amor com Lady Laura. Hoje nós temos aí com poucas músicas, mas entrevistas, conversando, daqui a pouco vou atender o pedido do nosso amigo Alceu também. O Deuclides, já rodamos pra ele, pra ti, né, Deuclides? Já rodamos essa aí, muito obrigado, meu Deus, que ele pediu. Foi pro Deuclides, tá levando nós de carona na Surtepa, né, Chirubel? Um abraço, Deuclides. Depois vou rodar amigo velho logo em seguidinha pra ti, né? E ele tá oferecendo lá pro Zecão, aí do bairro Rincão Gaúcho, pro Japão também do Rincão Gaúcho, né? Aí o Japão e a esposa tem o mercado, né? E ali também o Serginho, que é presidente da associação, então pra toda a turma do Rincão Gaúcho aí, onde ele tem puxando a cordona na final de semana. Aí já, seu Deuclides, velho. E aí, gaita, né? Um abraço então pra ti, meu amigo. Bom trabalho aí na Surtepa, pros teus colegas de trabalho também, estão ligados conosco, né? Precisando do nosso programa. Quero mandar um abraço pro nosso amigo gringo também, que hoje tá trabalhando na máquina, né, gringo? Um abraço pra ti, gringo, velho. Bom trabalho pra ti, meu amigo. Quando ele tá na máquina, ele tá ligado conosco sempre, né? O nosso amigo Raposo, se puder ligar pra nós aí, Raposo, aí do Rincão. Dá uma ligadinha pra nós pra você falar contigo. Grande abraço, nosso amigo Raposo. Tem um recadinho pra ti aí. Meio urgente, velho. São 11 horas mais 6 minutinhos. Voltamos em seguidinha depois do apoio cultural.
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3: Hora certa. 11 horas e 8 minutos.
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0: Funerária Werner informa nota de falecimento e convite para enterro.
1: Os familiares e demais parentes e amigos participam do falecimento de sua querida e inesquecível Maria Euclides dos Santos Velho. Ontem ocorrido na idade de 86 anos. O velório é na Capela Werner, na rua Adolfo Matos, no centro de Estância Velha. E o sepultamento será hoje, às 15 horas, e após para o cemitério municipal de Estância Velha. Funerária Werner informou, nós da Rádio Estância noticiamos o falecimento de Maria Euclides dos Santos Velho.
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1: Bueno, já estamos de volta e vamos seguindo aí com o programa O de Casa. Você que está ligadito conosco, presente no nosso programa, muito obrigado pelo carinho e pela audiência, né? E nós vamos seguindo então com mais música para todos os ouvintes. E o nosso amigo, o Euclides, que está levando de carona, pediu a música do Ademar Silva, né? Para todos os seus amigos ali do bairro Rincão Gaúcha, fizemos uma homenagem, seus colegas de trabalho também. A música Amigo.

0: Bueno, tá aí, amigo velho, a música bem macanuda que rodamos aí do saudoso Ademar Silva. E essa foi pro nosso amigo aí, o do bairro Rincão Gaúcho, tá trabalhando na Sultepa, né? Ele é lá do bairro Rosalândia, dona Terezinha, esposa do nosso amigo o Deuclides, lá na Rosalândia, né? O nosso amigo tio Bilia na Rosalândia também tá ligadito conosco, presente no nosso programa. Um abraço pra ele lá, o nosso amigo seu Ari, popular tio Bilia, né? O Zico que pediu a música um Lady Laura, né? Ainda não rodei pra vocês. Já rodamos as outras músicas tudo, até a Dona Maria pediu também. Já rodamos a sertanejona, né? Pra todos os ouvintes. E o nosso amigo Alexandre, meu amigo Alexandrão, mais conhecido como Alexandrão, né? Aí do bairro Floresta. Um grande abraço pra ti, meu amigo. E também a Dona Márcia, apreciando o programa. Ele pediu a música dos Bertucci, o de casa dos Bertucci, que nós vamos rodar largo pra ti, né, meu amigo? Um grande abraço então, nosso amigo Alexandre. Tá oferecendo para todos os seus amigos, pro Paulo Chu aí da Vila Chuca, Colinas Verdes, né? A dona Alici. Também pro Gringo. O Gringo tá na máquina trabalhando, acho que hoje de novo, né? Onde ele tava trabalhando. Também vai pro nosso amigo Darcy Trivale, né? Dona Iva, lá no bairro das Quintas, o De Janeiro e a Dona Dulce aí no bairro Floresta, e para os seus vizinhos, aí, nosso amigo Luiz Chantes e a Dona Leniro também, né? Estão sempre ouvindo o programa, né? Prestigiando o programa de casa, né? Então vai para todos os ouvintes, né, nosso amigo? Para todos os amigos que são bastante, né? Nosso amigo Alexandrão, Dona Márcia, obrigado mesmo, né? Então vai para todos vocês que estão ligaditos conosco, prestigiando o Ode Casa. Obrigado, Alexandre. Nós vamos rodar então o Ode Casa para ti logo em seguidinha, né? Nós vamos aí com mais música então, atendendo os pedidos, e vai ser o Ode Casa que nós vamos rodar completinho aí pro nosso amigo o Alexandre, né? E a Dona Márcia então, e para todos os ouvintes que estão aí ligaditos conosco, prestigiando o Ode Casa. Muito obrigado mesmo, tá bom? Um abraço, meu amigo Alexandre. Vamos ouvir então o Ode Casa.
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0: O hino tá aí, a música Força do Amor com Lady Laura, que o seu Zico pediu, né, seu Zico? Já rodamos pra você, né? Então nós vamos agora com a mensagem do Padre Ezequiel, são 11 horas 23 minutinhos, e depois voltamos para atender mais pedidos, né? Aí o seu Alcio, que pediu do Teixeirinha, né? O seu Alcio e a Dona Tina estão preparando o almoço aí no Jardim Liberato, né? E aí vamos atender o seu pedido, voltamos já.
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Olá, meu amigo, olá, minha amiga ouvinte. Sou o Padre Ezequiel e desejo a você paz e luz. Eu queria conversar com você hoje sobre você nasceu para triunfar. Você, eu, todos nós nascemos para triunfar, para sermos felizes, para termos vida em plenitude. Ninguém nasceu para sofrer, ninguém nasceu para penar a vida inteira. Ninguém nasceu para enfrentar problemas o tempo todo. Não, nós nascemos para a felicidade. Deus nos fez para isso. Por isso, nós podemos triunfar sobre todos os obstáculos da vida. Por quê? Porque Deus está em mim. Deus está em você, caminhando e conversando com você. Deus é o princípio de vida existente em você, existente em mim. Por isso nós, eu e você, somos intermediários do divino. E ele se encontra dentro de nós para reproduzir todas as qualidades, todos os atributos, todas as potencialidades,

0: todos os dons, todos os talentos, todos os poderes, para que a gente possa manifestar isso na vida. Nós somos conectados com o divino. A nossa inteligência finita de seres humanos está conectada com a inteligência infinita, que é a inteligência de Deus. Por isso veja como você é importante e maravilhoso. Deus não quer que tu sofra. Deus não quer que você pene a vida inteira. Por isso não é mais tempo de atribuir a Deus aquilo que a gente sofre, dizendo: ah, Deus está me deixando sofrer, Deus está me fazendo sofrer para que eu tire um bem maior. Não, isso não é verdade. E tem que ser dito com toda a clareza do mundo, para que as pessoas percebam que, se não estão bem, elas precisam ir ao encontro daquilo que é bom. Como? Ficando em casa sentado na cadeira ou no sofá? Não, é preciso buscar. A vida é crescimento. Para ser infeliz, não precisa fazer nada. Para ser feliz, é preciso buscar o tempo todo. Buscar conhecer-se, buscar compreender-se cada vez mais, buscar conhecer a nossa história, buscar conhecer a nossa mente, como funciona a nossa mente, e perceber que Deus está em nós. Deus está na vida para te fazer vencer, triunfar. Por isso, comunique-se com o poder cósmico que há em você mesmo, com o poder infinito, e vá descobrindo esse poder em benefício seu, porque esse poder te permite alcançar a vitória, a vida, a felicidade. Nós, eu e você, todos nascemos para ser felizes. Deus está junto conosco. Um grande abraço para você. Muita paz. Procure o nosso YouTube do Padre Ezequiel, as redes sociais, e permaneça ligado a nós com muito conteúdo bom. Deus te abençoe em nome do Pai, do Filho e do Espírito Santo. Amém.
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6: 11 horas e 30 minutos.
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Bueno, já estamos de volta, 11 horas 31 minutinho, né? E nós vamos atender mais pedido, né? O nosso amigo Souza, que está ligado conosco, né, Souza? Prestigiando o nosso programa sempre. E ele e a sua mãe, né, que estão ligados conosco, a dona Eva, aí no bairro Rincão. E ele mandou para nós a mensagem aí, com todos os dias, ele está sempre ligadito conosco, né? E o seguinte: bom dia, meu amigo Jorge, roda para nós a música dos Filhos do Rio Grande, Gaiteiro Roncador, eu ofereço para ti. Muito obrigado, meu amigo, para minha mãe, dona Eva, e para todos os meus amigos, tá aí, então, o seu, nosso amigo Souza, né, e a sua mãe lá ligado conosco, precisando aí, o de casa, muito obrigado. 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E o nosso amigo Zé Luiz, pois vamos atender o teu pedido, né, Zé Luiz? E o nosso amigo Alceu, então, pediu o Teixeirinha, a música Querência Amada. Depois bora dar para você, né, seu Alceu? O nosso amigo Souza, dona Eva, um grande abraço, tá? É a tua música, o Filho do Rio Grande, gaiteiro roncador para todos os gaiteiros.

Bueno, agora 11 horas 39 minutos, né? Música do Teixeirinha, que o seu Alceu pediu para ele e a dona Tina, que estão ligaditos conosco, aí no Jardim Liberato, né? Mas nós vamos rodar a música agora, Rosa Branca, com o grupo Cordiona, né? Que é a pedido do nosso amigo aí, o seu Gabriel e a dona Geni Terezinha, aí na Boa Saúde, que estão ligados conosco, presidindo nosso programa, né? Vou rodar para vocês então a Rosa Branca agora. E aí depois tem um apoio cultural, daí nós vamos encerrar o de casa, mas vou deixar rodando as músicas ainda pedido também, né? Essa música também o nosso amigo José Luiz Guedes que pediu, né, Zé Luiz? Essa do JM não vou conseguir rodar para ti hoje, vou deixar para amanhã. Mas vai essa Rosa Branca então para ti, para tua irmã Fabiana, aí pro Jurandir Grade, pro Paulo Guedes, a dona Maria, o Beto das Guaiacas, também a família, o Darcy, a dona Vera, e o Valdir e a dona Neuza, e todos os teus vizinhos, teus amigos também, que ele está oferecendo. Né, Zé Luiz? Grande gremista, hein? E hoje tem Grenal, às 8 horas, né? Às 20 horas hoje à noite, então. Um abraço para todos os colorados e gremistas, né? Que todos tenham aí um bom Grenal, né? Alguém vai ter que perder, né? Não sei como vai ficar hoje à noite, mas eu acredito que vai dar um empate hoje à noite, né? Vai ficar a decisão para o segundo Grenal. Então vai para todos aí que estão ligaditos conosco. Essa música, então, o João de Lima, que ligou para nós também. Um abraço para o João de Lima, Dona Maria, o João Luiz. Boas melhores para ti, João Luiz. Aí é também a Liz, né? Um abraço para toda a família, um abraço para vocês todos. E depois vou deixar rodando mais umas músicas, então, para vocês depois, né? Primeiro, então, Rosa Branca com Grupo Cordiona.

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4: 11 horas e 47 minutos.
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Adeus, moçada, que eu tô indo embora porque são 11h50 e... Não, são 11h48 minutinhos, né? Quero lembrar você que amanhã começa o horário político, né? Às 7 da manhã, depois ao meio-dia, e durante a programação tem as inserções, né? Então começa amanhã, dia 28 de agosto, o horário político, né? Então, todos os dias, a partir de amanhã, então, né? 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Hoje também tem o bairro da terceira idade do Grupo Palmas, do restaurante Fel, a partir das 13h30. 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Hoje à tarde, com a animação aí do vamos ver quem é que vai tocar hoje, né? É o Walter Rangel que vai tocar hoje, então, no restaurante Fel, né? Mas o João de Lima tá ligado conosco, né, João? Um grande abraço para ti, obrigado aí pelo carinho, pela audiência sempre, o João de Lima, a Dona Maria, o João Luiz e a netinha, a Liz, né? E tem uma música pedida do nosso amigo Carlos Prestes. Ô, Carlos Prestes, grande abraço para ti, Chiroé. Ele pediu a música Fronteira que não faz fronteira, né? Com Zé Mendes, que vai ficar rodando para vocês, então. Obrigado, Carlos Prestes. Um grande abraço para ti, que mandou um chasque para nós aí. Ligadito no programa de casa, né? E essa música vai para o meu amigo Jocely também, que gosta muito, né, Jocely? Da loja Miscelânea aqui no centro, está sempre ligado conosco. E ele gosta dessa música também. De Fronteiras que não faz fronteira, então, com Zé Mendes. E depois vai ficar rodando mais umas músicas para vocês até o meio-dia. Depois, o meio-dia, segue aí as bandinhas. Depois volta a música gaúcha novamente, que aqui é 24 horas no ar. E nós voltamos amanhã, a partir das 9 horas, com mais um programa de casa. Agradecendo a todos que dão apoio cultural à nossa programação. E agradecer a você, nosso amigo e ouvinte, sempre ligadito conosco. Então, fica um abraço do tamanho do Rio Grande, desse amigo de você, o Jorge Vargas, e o patrão Vera de Riba nos abençoe a todos nós. Voltamos amanhã, então. Um grande abraço a todos e fica a música do saudoso Zé Mendes para vocês, então, que é Fronteira que não faz fronteira.

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5: Hora certa. 12 horas e 3 minutos. 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
1: 12:26.
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1: Hora certa. 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
2: 12:46.
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13:01. 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
0: Hora certa.
2: 13 horas e 1 minuto.
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4: 13 horas e 24 minutos.

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4: 13:45.
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0: 13:52.
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5: Hora certa, 14 horas e 3 minutos.
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0: 14:09.
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1: 14 horas e 15 minutos.

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1: Hora certa. 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
2: 14 horas e 23 minutos.
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0: arrancando a cabeça da muleta. 14 horas e 33 minutos.
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2: Olá, meu querido amigo, minha querida amiga, por ter vindo no nosso encontro diário aqui pela Rádio Evangelizar. Eu ontem falei sobre o conceito de engrenagem e hoje vamos aprofundar. Se você entendeu que o problema não está no caminho, então vamos entender bem o que isso significa. O caso é que a maior parte do tempo tentamos mudar as coisas ao nosso redor. É ou não é assim? Pense comigo. Nossa mente procura onde está o problema para se livrar dele. E eu escuto muito isso. Carol, meu problema é que eu não me identifico com o meu trabalho. Carol, o problema é que ninguém reconhece meu esforço. Carol, eu estou fazendo minha parte, mas o meu marido não faz a dele. Carol, o problema é que eu tenho vergonha de me expor, pois as pessoas me criticam. Carol, o problema está na minha genética. Não tenho o que fazer. Isso acontece o tempo todo. Pessoas colocando o problema em algo fora delas. E nem percebem que estão fazendo isso o tempo todo. É que enquanto não perceberem, não resolvem o real problema. E qual é o real problema? O caminho é tortuoso, é pedregoso, às vezes é lama, escorrega, às vezes é íngreme, outras vezes plano, mas sem sombra ou até mesmo alagado. Eu te ensinei sobre a força da atração. Você tem essa força. Você tem atração para caminhar em qualquer tipo de estrada, mas você só vai conseguir usar essa força se parar de ver o problema no caminho ou nos outros ou nas situações. Mude para eu resolvo essa situação, eu consigo resolver, eu sou capaz de resolver se estiver conectado a Deus. Tudo é possível se você estiver em Deus.
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6: 14 horas e 46 minutos.
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14 horas e 58 minutos.

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5: Hora certa.
6: 15 horas e 3 minutos.
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0: 15:10.
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2: 15 horas e 25 minutos.
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4: 15 horas e 44 minutos.
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4: 15 horas e 44 minutos.

0: 15:56.
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4: Hora certa.
1: 16:03.
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0: pros colegas do Canção Nativa.
1: 16 horas e 10 minutos.
2: Ah, como é que eu tô?
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2: Na guitarra depois. Ah.

0: Mas tia, tu viu aquela coisa, tia? Que coisa feia aquilo, tia?
1: Não, não vi nada. Tu viu alguma coisa?
0: Eu não ouvi nada, né, meu compadre?
1: Tá, mas quem foi que falou?
2: Eu também não ouvi
0: então
2: nada.
0: Então vamos embora, não tá mais aqui quem falou, né, meu compadre?

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3: 16:46.
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0: 16:59.
1: Vai, meu abraço, meu forte quebra-costela. A todos os patrões de CTGs do nosso Brasil.

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1: Olá, eu sou o psicólogo Adilson Israel, CRP 07-34321, e temos agora mais uma pílula de psicologia. Nós sabemos que em muitas circunstâncias a vida do ser humano é cercada de fatores de risco e proteção, e nesse sentido não se tem muito o que acrescentar, já que alguns deles determinam maior perigo de que algo ruim realmente aconteça, enquanto que outros têm potencial de diminuir a ocorrência de prejuízos ou situações difíceis. E se olharmos pela ótica da nossa saúde e bem-estar psicológico e emocional, muitos são os fatores de risco e, que bom, também são muitos os fatores de proteção. Mas hoje vamos falar mais especificamente de um fator de proteção, o fator de proteção social. Sabemos que o próprio fator de proteção social em si é muito amplo, pois envolve muitas questões de políticas públicas, mas hoje vamos nos ater aos fatos que acontecem dentro dos pequenos grupos sociais. Isso porque a verdade é que é da natureza do ser humano viver em sociedade e estar inserido e integrado em um ou mais grupos. E dentre as inúmeras proteções que esses grupos podem nos proporcionar, está a proteção à nossa saúde e bem-estar psicológico e emocional. E é este um assunto bem em voga, haja vista tudo o que experimentamos nessa pandemia no tocante à perda de fatores de proteção social. Perdeu-se desde um bom dia mais afetuoso, um happy hour com os amigos, um chimarrão em família, até os ajuntamentos, fossem esses por ocasiões positivas, como festas e celebrações, ou por situações mais difíceis, como perdas e luto. Como vimos, os fatores de proteção social para a saúde psicológica e emocional são importantes ferramentas e podem nos ajudar de duas maneiras. A primeira delas como desenvolvimento humano e pessoal. Uma vez que os eventos sociais, por menores que sejam, como um cafezinho com os colegas, nos proporcionam um autoconceito positivo, fomentam a nossa competência social, melhoram a nossa autoestima, exercitam a nossa comunicação e facilmente nos trazem bom humor. A outra maneira dos fatores de proteção social nos ajudar são como suporte, seja para o enfrentamento das experiências estressantes ou mesmo na diminuição dos efeitos dessas experiências. Em ambos casos, os fatores de proteção social aumentam a nossa resiliência, nos deixam mais flexíveis, nos deixam mais sensíveis e compreensivos com as nossas próprias emoções e, por que não dizer, mais inteligentes e confiantes. Outro aspecto importante dos fatores de proteção social é que eles podem determinar o surgimento de outros escudos protetivos a serem utilizados em outros momentos, ou mesmo o fortalecimento de proteções que nós podemos ter com potencial apenas mediano. Então, o recado de hoje é para nós valorizarmos os fatores de proteção social, e mais ainda granjeá-los, diversificá-los. Na prática, isso quer dizer estarmos mais abertos para novas amizades, mais receptivos a ocasiões sociais e, na medida do possível, não desperdiçar oportunidades de ampliar o nosso círculo social, seja no trabalho, na escola, nas comunidades, nas igrejas, na sociedade em geral. Aproveite e lance mão dos seus fatores de proteção social. Abraço e até a próxima Pílula de Psicologia.
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5: Hora certa,
6: 17 horas e 8 minutos.
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3: 17h25.
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5: E essa vai para os fandangueiros e só para as peposas.
6: Meu Deus do céu.
5: A gente,

0: 17:32.
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5: 17:47.
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1: Hora certa. 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
2: 18 horas e 1 minuto.
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5: 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Boa tarde, filhos queridos. Boa tarde, filha amada. Nesta quinta-feira, dia de Santa Mônica. Padre, eu queria saber mais de Santa Mônica. Acesse o site www.padrereginaldomanzotti.com.br. Lá, na novena virtual, tem até a novena de Santa Mônica. Dá uma espiadinha. Agora, em nome do Pai, do Filho e do Espírito Santo. Amém. Senhor Jesus, que nos chama a ser sal da terra e luz do mundo. Senhor Jesus, sacerdote eterno, que disseste: pedi ao Senhor da messe que mande operários para a messe. No final desta tarde, peço, Senhor, desperta para o mundo homens e mulheres comprometidos com o teu reino. Nesta tarde, peço, Senhor, que haja crianças, jovens, adultos e idosos dispostos a ser sal da terra e luz do mundo. Amado Jesus, peço-te a graça de compreender a minha missão nesta vida. Sei que não nasci por acaso. Sei que tens uma missão para mim no meu trabalho e na minha família. Revela-me, Senhor, o que queres de mim. Ajuda-me, Senhor, a fazer a opção certa. Neste mês vocacional, ajude-me, Senhor, a compreender a minha missão. Ó Deus, por intercessão de Santa Mônica, que pela oração e pelas lágrimas alcançou de Deus a conversão do filho e do marido, ajudai que, como fruto desta oração, minha família se converta para Deus. Senhor, peço pela minha própria conversão, por intercessão de Santa Mônica e Santo Agostinho, que eu saiba, diante do caminho largo e fácil da injustiça, da mentira e da desonestidade, optar pelo caminho estreito da retidão, da verdade que liberta e da dignidade que promove a todos. A tarde chega, Senhor, e quero pedir com fé, se em algum momento da minha vida eu me perder, tenha misericórdia, Senhor. Toma-me pela mão e conduze-me para teu rebanho. Ajuda-me a seguir os teus passos e que eu, Senhor, jamais me afaste de ti. Senhor, se minha alma ainda não encontrou a paz que, como Santo Agostinho, eu encontre a paz em ti, dá-me a graça de viver cada minuto e cada hora em tua presença. Faz-me ser sal da terra e luz do mundo. Nossa Senhora, modelo de vocacionada, nos ajude. Ave Maria, cheia de graça, o Senhor é convosco. Bendita sois vós entre as mulheres e bendito é o fruto do vosso ventre, Jesus. Santa Maria, Mãe de Deus, rogai por nós, pecadores, agora e na hora de nossa morte. Amém. O Senhor esteja convosco, Ele está no meio de nós. Que a bênção de Deus recaia sobre a água, a roupa dos enfermos, as fotos de família e sobre você. Em nome do Pai, do Filho e do Espírito Santo. Amém. Sal da terra, luz do mundo. Boa noite a todos.
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0: compadre.
1: Eu vou falar na tua mais velha ainda. Duas vezes.
2: Menina, tu não te lembra das noites de São João?

18 horas e 12 minutos.

0: 18:18.
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1: Cantasse com toda a alma versos que o vento levasse, que a bordona perguntasse e que a prima respondesse, para quando o verso nascesse, a chinoca mais querida exclamasse comovida: não há cantor como esse.

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3: 18 horas e 24 minutos.
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3: 18h48.
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0: 18:54.
1: E ao tranco dessa chamarra galponeira, eu mando um abraço para os gaúchos que ainda conservam a nossa cultura chucra.

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1: Dezenove horas e 29 minutos.
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4: Hora certa.
5: 20:02.
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1: Hora certa. 20 horas e 33 minutos.

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1: Hora certa.
2: 21 horas e 1 minuto.
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